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4: Olha aí, dono, agora estamos com 9 horas com mais 10 minutos, 9:10, nesta noite de quarta-feira, meio de semana. Programação do Que Noite da Jacuí para você até às 11 da noite. 15 graus mais um décimo a temperatura. Estamos com 88% umidade relativa do ar em Sobradinho, na quadra Altos da Matriz. 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É o nosso timaço de parceiros, patrocinadores do Que Noite da Jacuí 97, com a sua sequência musical. Wilson Forte está ligado, curtindo a nossa programação. Boa noite também para Maria, sintonizada na programação 97. O Alexandre Dias também está deixando seu recado aqui na programação da 97.3 FM. Quem mais está deixando seu recado por aqui? O recado do Ícaro. Tudo bem, Ícaro? Abraço, boa noite. Obrigadão pelo carinho da companhia. Tem mais recado chegando por aqui. Área 54, final do telefone 4453. Quem está com a gente por aqui, ótima noite. Obrigado pelo carinho da audiência. Já vamos conferindo quem está deixando seu recado na programação. Tem uma junção rolando aí, hein? Ai, baridade, hein? Churrascão na sexta-feira, só que não, né? Sexta-feira que nada, quarta que parece uma sexta, né? abraço para vocês aí, obrigado pelo carinho da audiência. É o Leandro, como é que estamos? O seu Leandro de aniversário hoje, tá pagando a festa então, hein, Leandrão? Ai, barbaridade, essa carne é capricho, hein? 58 aninhos, quase 6 décadas de vida, hein, seu Leandro? Que maravilha, rodeado de amigos, ali é que vale a pena, é o que a gente leva dessa vida, viu, Leandro? É o que a gente leva dessa vida, senão os bons e verdadeiros amigos, esses que estão aí com certeza prestigiando o teu aniversário, a tua vida completando hoje 58 anos. Parabéns, felicidades, da onde? É da área 54 aqui, da onde vocês estão nos ouvindo aí. Abraço para vocês, brigadão pelo carinho da companhia. Deixa eu ver aqui, da onde? Região de Paco. Ah, Barros Cassal. Maravilha, então. Aquele abraço. Saúde. E veio mais 58, que tal, hein, Leandrão? Tu tá louco, hein? Já pensou? Ah, barbaridade, hein? Mais 58 anos. Ah, seria show de bola, já pensou? Aquele abraço. Qual é a música? Quer sugerir alguma canção aí? Senão nós vamos trazendo essa daqui do Portal do Sul por enquanto, ó. Beijo Caramelo, depois tem Passarela, Tentei Te Esquecer. 9:15, 15 graus a temperatura.

0: Aí o sucesso da banda Passarela na nossa programação, 9 horas agora mais 21 minutos. É o Que Noite da Jacuí 97.3 FM. Vamos trazendo aí para você mais música na sequência da nossa programação. 15 graus, um décimo agora a temperatura nesta noite de quarta-feira. Quarta-feira, hoje, dia 13 de junho de 2026. Vamos atendendo o pedido musical do nosso amigo Jovêncio. Antes, eu quero trazer aqui o recado aí do pessoal lá de Barros Cassal, o Leandro, que está de aniversário hoje. Vamos ouvir aqui, compartilhar com vocês aqui.
1: Queria uma música aí pro seu Leandro, ó. Uhum. O seu Leandro está de aniversário hoje. Tá pagando a janta pra nós, viu? Temos aqui no CTG, Querência da Cabana, em Barros Cassal. Seu Leandro, então, tá pagando a janta pra nós. Tá no aniversário, 58 anos. Tá?
0: Maravilha, aquele abraço. É, barulho de prato, de carne. É um entreveiro de carne e de cerveja aqui, sagurizado, né, tchê? Aquele abraço, valeu, pessoal de Barros Cassal conosco. Quem mais está deixando seu recado por aqui? Olá, boa noite.
2: Boa noite, amigão. Que é o Jovêncio de Caçador Passa Sete. Bota aí pra nós, namorinho no sofá.
0: Bom.
2: Deixar pra minha esposa Teresa também, que tá sempre na escuta do programa também. E para toda a minha família aqui no Caçador Passa Sete.
0: Maravilha, Jovêncio. Hoje é o dia, né? Quarta-feira, dia do sofazinho. Se tiver namorinho, então, nem se fala, né?

Maravilha, tá aí o sucesso da banda San Marino, pedido musical do Jovencio lá do Caçador, acompanhando a nossa programação. Que maravilha. Tem mais participação por aqui, a Senilda de Bela Vista tá ligada, curtindo também a nossa programação. Aquele abraço, brigadão pelo carinho da audiência. Tá fazendo umas cuca pra receber a visita de manhã, é? Barbaridade. Cuca de quê? Agora esqueci de perguntar aqui, né? Mas enfim, cuca boa, cuca nova é boa, não importa o sabor também, né? Ela pediu Anjo, sucesso dos reis do baile. Pediu e de imediato ouviu na programação do Que Noite.

0: A vinheta tem o sucesso dos Reis do Baile, Anjo. 9 horas agora, 28 minutos. Que noite da Jacuí 97.3 FM. A participação do ouvinte vai chegando. Boa noite.
1: Boa noite, aqui é o Maurício Castro, de Pedreguinho.
0: Tudo certo?
1: Eu pedi uma música para receber todos os ouvintes aí. Especial os familiares aí. Peguei a receita ali, entregando adubo aí. Um pouco cansado. Desejar a todos aí um ótimo feriado aí. Que Deus abençoe a todos aí. A música, se possível, rodar aí. Toca aí, Para Não Fala. Se for atendido, agradeço desde já. O programa seu aí é um sucesso aí. E temos junto aí. Tchau, obrigado.
0: Aquele abraço pro Maurício, tá ligado na programação. Depois de um dia do pega, né? Dia árduo de trabalho. Acompanhando aí a nossa programação. Que maravilha. Tem participação chegando por aqui na nossa programação. Alô, boa noite.
2: Boa noite.
0: Como aqui é que temos? Estão ligando para me convidar para o churrasco?
2: Isso, estamos comendo churrasco aqui. Quero mandar um abraço aí pro pessoal da Mecânica Reinaça aqui em Bosco Caçal.
0: Uh-huh.
2: O Jardel Ferreira e o seu Leandro tá de aniversário. E dizer que estamos esperando em novembro todo mundo pro rodeio aqui no Bosco Caçal, aqui no Querência da Cabana.
0: Como é que é o nome do CTG? Desculpa.
2: CTG Querência da Cabana.
0: Querência da Cabana, maravilha, abraço pro pessoal aí.
2: Em novembro aí tem um rodeio grande, tá?
0: Tá, beleza então, abraço especial aí pro Leandro da turma aí, né?
2: Tá bom então, isso aí.
0: Valeu, maravilha, toda a programação musical pra vocês aí hoje, tá bom? Aí, participação aí do pessoal de Barros Caçal acompanhando a nossa programação. Essa gurizada tá que tá, né? Tem mais participação chegando por aqui. Olá, boa noite.
3: Boa noite, garoto. Tudo legal aí, ó.
0: Tudo.
3: Larga aí dos atuais aí de longe também se ama aí pra mim aqui. Do Alenque, Serra Velha pra Sete, ó. Larga aí pra nós escutar hoje de noite. Tá meio friozinho aqui, rapaz. Tem algo ali na beirada do fogão, um fogaréu aqui, virar no bicho.
0: Virar no bicho, mas... Ah, Darlan. Aquele abraço. Obrigado pela participação, hein? Quem mais está por aqui? Elonia Vachols em linha Boêmia Agudo. Como é que está, senhorita Elonia? Senhorita mãe do Valdenir e do Vilney e da Vanessa. Abraço para vocês aí, brigadão pelo carinho da companhia, hein? 9 horas agora, mais 30 minutos. A hora certa aí para você, 9:30 da noite desta quarta-feira. 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É no Da Colina Produtos Coloniais. 9 horas com 32 minutos, mandar um abraço para o Décio Cherubini, lá em Santa Catarina, Chapecó, né? Isso, Décio, se não me engano é Chapecó. Aquele abraço, é sim, é Chapecó, né? Abraço para você e toda a família, obrigado pelo carinho da companhia, beleza? Vamos com o Portal da Serra na sequência da nossa programação, também o Paulinho e Fábio cantam no programa Que Noite da Jacuí.

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Muito bem, 9 horas agora 43 minutos. 9:43. Vamos registrando por aqui a participação também do Jonathan Carvalho. Tudo certo, Jonathan? Abraço, boa noite. Acompanhando aí a nossa programação. Quem pediu música foi o Ivan da Silveira, de Serra Velha, Passa Sete. Pediu o Rogério Magrão e Bando, Coração Pirou. Daqui a pouquinho a gente vai programar essa aí, beleza? Ivan, obrigado pela participação também. 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Vamos trazer uma música nova aqui. Tenho certeza que essa aqui você nunca escutou. Essa aqui vocês não escutaram ainda. Música novinha. Recebemos há pouco. Poucos instantes recebemos essa canção aqui. Música de trabalho do Baitaca. Essa daqui, ó.

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0: 9 horas agora, mais 54 minutos. Faltando 6 aí para as 10 nesta noite de quarta-feira, 13 de junho. A temperatura está em 14 graus, 9 décimos. Trazendo para você a notícia, a informação. Olha só, aconteceu no, durante o dia de hoje a 12ª Olimpíada do Idoso no município de Arroio do Tigre. Reunindo membros dos grupos da melhor idade da cidade, também do interior, em um grande momento de integração, esporte, lazer e convivência. O evento aconteceu na comunidade evangélica Martinho Lutero e foi promovido pela Prefeitura Municipal por meio da Secretaria Municipal de Assistência Social e também do Conselho Municipal do Idoso. A programação teve início pela manhã com a cerimônia oficial de abertura, marcada por momentos de emoção e valorização da terceira idade. O coro municipal realizou uma apresentação especial, abrilhantando o início das atividades e destacando a importância da cultura e também da participação social dos idosos. 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

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Alto da Serra Lagoão tem Agropecuária São Roque. 9 horas com 58 minutos. Mandar um salve, um abraço aqui pro pessoal de Herveiras. 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Vamos de Lauana Prado nos bares da cidade. Um minuto faltando para as 10 agora.

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Aí 10 horas agora, 16 minutos, a hora certa 10h16, 14.8 a temperatura em Sobradinho. Ótima noite para você que se liga na programação do Que Noite da Jacuí, 97.3 FM. Você que está pelo tradicional rádio, frequência 97.3. Para você que está nos acompanhando via internet também, o nosso abraço, ótima noite. Obrigadão pelo carinho da tua audiência, da tua companhia com a gente, hein? Vamos trazendo na sequência por aqui a canção do musical São Francisco. Aliás, é a nova canção de trabalho do São Francisco, né? Vamos trazer duas novas aqui. Canções lançadas recentemente. Vamos trazer o São Francisco, Dor Bandida, e depois Tentativas de Apaixonar com banda destaque nacional. A nossa sequência do Que Noite da Jacuí,

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10 horas agora mais 28 minutos. 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A cafeteria da Vera estará amanhã no feriado de Corpus Christi, dia 4 de junho, atendendo das 14 às 18 horas, portanto, ali em frente à Praça Cornelio Vicentino. 10 horas agora, mais 30 minutos, a hora certa, vamos de evidências. O Henrique e Diego cantam, depois tem Edson e Hudson, a gente pimba.

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Seus faróis enxergam o alto. Seus transformadores dons inspiram e festejam o bem. Eu, louco e em mim, só desejo tempo para permanecer em sua festa e amá-la de forma que ela perceba e eu não precise jurar. Esse sentimento me envaidece. Saio por aí e dá vontade de gritar seu nome ao infinito. Mas não conto pra ninguém. Ela pode sentir o meu melhor. 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

Conferindo, são 5 horas mais 1 minuto. Temperatura 10 graus 8 décimos. 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

0: Senhor, no silêncio deste dia que amanhece, venho pedir-te a paz, a sabedoria, a força. Quero olhar hoje o mundo com os olhos cheios de amor, ser paciente, compreensivo, manso e prudente, ver além das aparências teus filhos como tu mesmo os vês e não ver senão o bem em cada um. Fecho os meus ouvidos a toda calúnia, guarda minha língua de toda maldade, que só de bênção se encha o meu espírito. Que eu seja tão bondoso e alegre que todos quantos se achegarem a mim sintam a tua presença. Reveste-me de tua beleza, Senhor, e que no decurso deste dia eu não te ofenda e que eu te revele a todos. Amém.
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2: Alegria que damos início ao nosso programa.

Seja bem-vindo, bem-vinda à programação. A Alto Astral vai começando quando são 5 horas mais 5 minutos, 5 e 5. Temperatura de 10 graus, 8 décimos, 90% a umidade relativa do ar. Amanheceu? É. Vai clareando de aos poucos. Ainda é madrugada. 5 e 5. No calendário sazonal, 4 do mês de junho, dia de Corpus Christi, o corpo de Deus. Hoje, dia de Santa Clotilde. Também dia do engenheiro agrimensor, dia do gestor comercial, dia internacional das crianças inocentes vítimas de agressão. São datas que reservam este 4 de junho. Ok, como o Corpus Christi é uma comemoração religiosa celebrada sempre numa quinta-feira, enquanto ponto facultativo, mas temos feriado, portanto. 60 dias depois da Páscoa, celebra-se o dia de Corpus Christi, né? Sempre na segunda quinta-feira, depois do domingo de Pentecostes. Perfeito, meus caros. Para quem se organiza para o seu dia, já cedinho, gosta de um bom chimarrão, então para um cafezinho, convidado, sim, sinta-se convidado a participar. Vem para cá com teu recadinho, tua mensagem via WhatsApp 37421090. 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

Aqui, Jacuí, Alto Astral no ar, bom dia! Tá com um bom chimarrão? 5h14, levanta, vai lá com mais tempo, começando bem o dia. Para quem vai para a confecção dos tapetes daqui a pouco mais. Vamos aos recadinhos, vamos saber quem. Acordando cedo está... Um bonito chimarrão preparado, ela começa bem o dia, Rosa Lourdes de Barros. Bom dia, seja uma excelente quinta-feira.

5h14. Ouvinte Maria Helena também já sintonizando essa proposta, a do Roncador Candelária. Um ótimo dia. Vamos conferindo, tem o Antônio, sim, Antônio lá de Esteio. Não é a distância que impede, né, Antônio, de ouvir a rádio onde teus familiares aqui da região sintonizam. A Ana deve estar acordada já nessa hora. É, também a Jurema, o Márcio, os demais. Tem mais irmãos? Tem? Bom, na mensagem, gratidão. Gratidão por mais um dia. Gratidão a enxergar cada novo dia como presente de Deus. É a dádiva que se renova. Elonia, linha boêmia, agudo. Bom dia, com gratidão. E assim outros tantos que já nessa hora da manhã nos dão o prazer da sintonia. São 5h15.

0: Começando bem o dia ao som da Jacuí FM, programa Alto Astral. São 5 horas mais 21 minutos, 5h21. Vambora, que tá mais do que na hora. 5h21, manda o teu recado, a tua mensagem, vem pra cá, vem. Mês de junho, mês das festas juninas.
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0: Tá na hora, bom dia.
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0: Vambora, meu povo, 5h21.

É feriado Corpus Christi. Começando bem o dia. Alô, os guri do Tunico, como é que tá aí? Ô, moçada, já na lida cedinho, é? Alô, André. E os demais? Folgando, só tu tá trabalhando, homem. E hoje rumo a Nova Prata do Iguaçu, Paraná. Esse é o André. Vamos juntos, é eu e você. E mais alguns, né? Enquanto a maioria dorme, nós trabalhamos. Vamos fazer um extra. Alô, meu caro Neco Huber, na minha cereja, já cedinho, bem motivado, sim. A safra promete, então vamos lá, repicando as mudas de fumo e ouvindo o amigão, um ótimo dia. Em Albardão é Renata, a Rosena também já acordou. Veja só quantos amigos, amigas por aí afora, nos mais diversos meios de atuação. 5h23, para quem tá fazendo preguiçinha, tá na cama ainda, é? Aqui, Jacuí, o amigão das madrugadas, vai te fazendo companhia com mais uma no Pupurri de Vals.

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2: Uau, vem com a gente, vem, 28 para 6. Temperatura de 10 graus e meio, tá bom, tá bom. Temperatura agradável para essa época do ano. À tarde será de mais calor ainda, hoje e amanhã.

Olha aí, ouvinte, Terezinha Angélica, em mais um amanhecer, aproveitando esse começo de dia. Hoje, a Taciara dorme um pouco mais, pois bem, não tem colégio. Bom proveito, bom feriado, bom dia. Já o amigo ouvinte, o Tá Bonzinho, alô Dirceu, como é que está aí? Me acompanhando em mais um dia que se abre, bom dia a você e a sua família. 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Cinco horas e 34 minutos. O Jurandir deixando um bom dia para toda a família, amigos e amigas. Alô, vocês aí de Candelária e o povo aqui da região Centro-Serra, lá na Linha Vassouras, Estrela Velha. Música. Som 7 para cantar. É sempre assim.

sucessos marcantes na interpretação da banda Raízes. Agora são 5 horas com mais 46 minutos. 5:46.

Vamos lá, vamos em frente. São 5h46, temperatura de 10 graus e meio, vai bem um chimarrão. Aqui saiu um café sobrado de ontem, mas aquele café passado, de um dia pro outro ainda tá bom. Maurício Miller, bom dia, meu caro. Tá bonzinho o Arroio do Tigre, começando bem mais um dia, né? Isso. Para todos os que estão na sintonia, em especial sua família. Perfeito. E a Jurema na Granja, aqui pertinho da gente, deixando um bom dia. É para os familiares, amigos e amigas. Deixando um bom dia para o Antônio, que não acordou. Para a Ana lá de Julho e a todos na sintonia. Ah, você gosta de atuais, tá certo, atuais vem chegando. E o amigo Nilo, Josemar, a Jaque, no bairro Copete. Oi, Josemar, hoje tá de passeio em casa, como é bom, hein? Como é bom, depois de um período de estudo. Enquanto isso, vamos conferindo aqui, Eloy Wendel. Sítio Alto Arroio do Tigre, bom dia para você, Leoni, bom dia para os demais da casa. E aquela academia lá parece que está funcionando, né? Mas como assim, homem? Tá bom, tá ficando bombado, como diz, né? Tô sabendo, ontem o Marciano registrou uma foto, acho que você nem se deu por conta. Mas lembra... A academia não faz sozinho, né? Tu tem que exercitar aquelas ferramentas, aqueles instrumentos lá pra ficar trincado. Ô, dona Leoni, fica atenta aí, é. O filme tá querendo ficar bonito. Já é? Ah, tá. Agora pronto, ganhou o dia. Valécia, Valídio, Carla Henrique, Yuri, São Roque, Arroio do Tigre. A todos um bom e abençoado feriado. 11 para 6. Na programação da Jacuí, vem pintando os reis dos bailes por aqui. 11 para 6. Como faz bem acordar cedo, né? A gente aproveita bem essa hora da manhã, com um chimarrão, ou então com um cafezinho, ouvindo numa boa música, agora com os reis dos bailes. Morena, morena de 15 anos.

história. A história continua num belíssimo pupurri com o Grupo Hello. Olha, a hora são 5h58. Bom dia, 5h58. Temperatura é de 10 graus, 2 décimos. O que foi, Maria Helena? Solidão tá judiando, né? Perfeito, vamos lá. Longe ou perto, vai dando Jacuí no teu rádio. Em segredo, diz o Clóvis, programa que dá motivação. Cedinho aqui sintonizamos, diz ele. Tá o Clóvis e a Dilva. Um ótimo dia pra vocês.

o teu café, para quem hoje vai fazer feriado. Corpus Christi, né? Do latim, o corpo de Deus. Seja um abençoado dia. Fábio, Sandra, família Eck, ligados na Vila Progresso, Arroio do Tigre.

0: 1 para 6. Vamos agora ao intervalo comercial.
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0: Conferindo, são 6:01, 6:01, ainda se ouve no badalar dos sinos, como é lindo aqui em Sobradinho, esse badalar que é o anúncio, é o Senhor que te chama para mais um dia. Vamos buscando uma sintonia nessa proposta de acordar, refletir, pensar a vida, fortalecer a espiritualidade.
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0: Pois bem, o feriado Corpus Christi, Corpo de Deus, né? Ele traz uma história, a história real vivida lá em 1200. Deixa eu ver aqui, eu tenho a história.

0: 1264. Então a solenidade do Corpo e Sangue de Cristo começou no século VIII, mais precisamente em 1264, quando a Igreja Católica viu a necessidade das pessoas sentirem mais a presença real de Cristo. De acordo com a história, existia um sacerdote chamado Pedro de Praga que vivia angustiado por dúvidas sobre a presença de Cristo na Eucaristia. Então decidiu ir em peregrinação ao túmulo dos apóstolos Pedro e Paulo em Roma para pedir o dom da fé. Apesar de, ao passar por Bolsena, na Itália, enquanto celebrava a Santa Missa, foi novamente acometido pela dúvida. Na hora da consagração, veio-lhe a resposta em forma de milagre. A hóstia branca transformou-se em carne viva. O Papa Urbano IV pediu para os objetos serem levados para Oviedo em uma grande procissão. E foi nesse momento que a festa de Corpus Christi foi decretada. Então, sobre o significado, né? A Igreja Católica considera a comemoração de Corpus Christi uma das festas mais importantes, porque celebra a instituição da Eucaristia. A Eucaristia, sacramento católico, ritual sagrado em que os fiéis recebem na missa uma partícula que acreditam ser a própria parte de Jesus Cristo. A Eucaristia instituída por Jesus Cristo na última ceia, quando Jesus ceou com os seus apóstolos antes de ser crucificado no dia seguinte, ou seja, na Sexta-feira Santa. E a passagem lá em 1 Coríntios 11, no versículo 24: isto é o meu corpo que é dado em favor de vocês, façam isto em memória de mim. Então a expressão Corpus Christi vem do latim e significa Corpo de Cristo. A data celebrada anualmente 60 dias depois da Páscoa, sempre na segunda quinta-feira depois do domingo de Pentecostes. Aí está um pouquinho para que a gente possa refletir. E aos que estou vendo aqui pelas câmeras, já organizando o tapete, né? O meu bom dia, um significado carregado de luz, manifestação que nos ajuda a entender e a sentir a presença do próprio Jesus Cristo na Eucaristia. É Ele quem está no meio de nós, né? 6:06. 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
0: Tá mais do que na hora, são 6 horas e 7 minutos. 6 horas e 7 minutos, temperatura de 10 graus, 2 décimos. 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Eu estarei sempre com vocês até o fim dos tempos. Passagem de Mateus 28, no versículo 29. No versículo 20, né? Bonita manifestação de carinho. Alô, alô, nosso amigo ouvinte

0: Conferindo, agora são 6:18, 6:18, temperatura de 10.2. Bom para um chimarrão, não é mesmo, meu caro amigo do Lagãozinho? Alô, Josemar Silveira, começou bem o dia, é? Perfeito, muito obrigado pela audiência, boa sorte no Pique da Jacuí. Deixando carinho para Marlene, ao Matheus, ao Armindo e ao Oscar. Quem mais sintonizou é Vanderlei do Caravaggio Segredo. Já o amigo ouvinte do Cerro Preto e Barama. A todos desejando um ótimo feriado, Robson Vanzen. Bom dia, meu caro. Longe ou perto, vai dando Jacuí no teu rádio. 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

0: Ações.
1: Fone Whats 519-9866-0707. Seis e 21, 10 graus, 2 décimos de temperatura. No Uruguai, Arnildo B, desejando a todos um ótimo dia, bom feriado. Já o Cleiton, cedinho acordando para o cumprimento de mais um trabalho, mesmo feriado. Há quem desenvolve sim as suas tarefas, seus trabalhos. Cleiton hoje vai lá para o Rincão do Mosquito Agudo. Já pensou a origem, né? O porquê do nome da localidade, Cleiton? Te prepara, né? Leva junto. O negócio é para espantar com os mosquitos. Que barulho. Angelita, bom dia. Tudo bem? Começando bem a tua quinta-feira, um bonito chimarrão. Aos demais que estão por aí, vai também o nosso bom dia. Como é que tá o Neto Bernardo? Só alegrias. Bom feriado pra vocês. 6:23, 6:23. Para quem vai estender feriadão hoje, amanhã, e aí já vem o final de semana. Música. Com a temperatura de 10 graus, 6:23.

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9: Quando agora 27 minutos pra 7, vem acordado, é? Alô, garotada, hoje de folga. Alô, você do transporte escolar, bom dia! Hoje, para quem vai para os canteiros de fumo ou então silagem, semana boa essa, bem proveitosa. Vamos dar um bom dia ao Rogério em Arroio do Chigre. Alô, Rogério, bem acordado está, valeu pela audiência. Quem mais sintonizou é o amigo David. Ô, David, quanto tempo, meu caro, tudo certo, tudo bem. Já cedinho para Venâncio Aires. Bom, muito bom. Valeu, desejo sucesso, muito. Para você, para os seus colegas. E é claro, quando tiver a música já em mãos, por favor, remeta para gente. Agora 6 horas e 34 minutos, a hora vai passando, 6 e 34, a temperatura em 10 graus, começo de dia, é quinta-feira.

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9: Conferindo, agora são 6h45.
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15: Leve por onde você for. 14 minutos para 7. Bom dia, Angelita. Alô, alô, nosso amigo ouvinte, Fernando. Wilson, alô, Wilson, Marlizete, Juliana. Final de semana chegando, tem festa, tem aniversário, né? Que bom. Será que a Cecília já acordou? Bom dia para toda a família. Tem mais na telinha. Vamos dar um bom dia para a Ironita e para o Ayrton. Hoje, feriado Corpus Christi, a presença real de Jesus Cristo na Eucaristia. Ilumine o seu dia, fortaleça sua fé e encha seu coração de paz, amor e gratidão. Que Deus abençoe a sua, a minha, a nossa família. Ligada está a Eliane, deixando um bom dia para toda a sua família, amigos e amigas que acompanham o programa. Nesse bom dia também deseja que a paz de Cristo habite em nossos corações e transforme este dia em uma rica bênção. 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
1: A Máquina. 8 para 7.

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0: conferindo. Agora são 7:03. 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
0: 7,3, temperatura de 9 graus, 7 décimos, 90% a umidade relativa do ar. Cedinho pra ti que acordou e segue a nos ouvir. Vamos mateando, botando a prosa em dia no feriado Corpus Christi.

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0: Pra nós, o Chiquinho de Bordoneio, é uma honra poder homenagear o nosso professor João Bari de Jesus. Confirma aí, Gilzinho.
1: E para cantar com a gente, seu filho João Luiz Correia.
0: Chega,

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7: Bom dia, queridos filhos e filhas deste feriado de Corpus Christi, festa do corpo de Deus. Hoje é feriado católico, nas igrejas, nas dioceses, as ruas se enfeitam para receber Jesus, presença real na Eucaristia. Então, mais do que nunca, rezemos. Se você quiser, acesse o site www.padrereginaldomanzotti.com.br e neste feriado, mande as suas intenções para Corpus Christi. Pai, Filho e Espírito Santo. Amém. Jesus amado, que tendo voltado para o Pai, quis sempre estar conosco. E nós cremos, Senhor, nesta manhã, que nossos olhos se abriram sob o teu olhar vigilante. Nossos primeiros passos foram dados sob o vosso olhar vigilante. Tudo o que fizermos hoje, Senhor, estará sob o vosso olhar vigilante. Cremos, Senhor, que estás no meio de nós. Cremos e professamos que nos acompanha a cada instante e em cada momento. Mas temos a certeza plena da vossa presença real na Eucaristia. E é por isso, Senhor, que nesta manhã vos adoramos e proclamamos. Graças e louvores se deem a todo momento ao Santíssimo e Diviníssimo Sacramento. Jesus Eucarístico, nesta semana eucarística, venho colocar confiante no início desta manhã minha prece, meu clamor, meu pedido. Aceita, Senhor, o que o meu coração eleva em oração. Jesus Eucarístico, que dissestes, o que peçais ao Pai em meu nome, Ele vos dará. É por isso, Senhor, que nesta semana eucarística, eu clamo, ó Santíssimo Sacramento, em vosso nome, me conceda esta graça. Jesus, eu clamo no início deste dia. Coração eucarístico de Jesus, em vós confiamos. Libertador de nossos males, em vós confiamos. Remédio eterno, em vós confiamos. Socorro dos enfermos, em vós confiamos. Jesus eucarístico, nunca seremos dignos daquilo que esperamos alcançar. Mas pedimos incessantemente, atenda-nos na vossa misericórdia. Amém. Graças e louvores se deem a todo momento ao Santíssimo e Diviníssimo Sacramento. Um ótimo dia, sob o olhar vigilante de Jesus Eucarístico. Amém.
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0: Muito obrigado.
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11: Com ar seco e ainda frio associado a centro de alta pressão cobrindo o território gaúcho, nas próximas horas, em Sobradinho e na região centro-serra, o sol predomina, com o céu permanecendo claro sem nuvens na maior parte da região. A temperatura que na madrugada ficou entre 8 e 10 graus em grande parte da região, durante a tarde atinge 22 e 23 graus. Na sexta, o tempo seco com sol e céu claro segue predominando em toda a região, mas no começo da manhã podem ocorrer formações localizadas de neblina. Sobe um pouco mais a temperatura, Na maior parte da região, as mínimas devem ficar entre 11 e 13 graus. E as máximas à tarde atingem 23, 24 graus. No final de semana, o sol aparece com nuvens, tanto no sábado como no domingo, mas no domingo ocorrem períodos de maior nebulosidade com chance de chuva isolada, sobretudo da tarde para a noite. No final de semana, sobe um pouco menos a temperatura. No sábado, as mínimas vão ficar entre 10 e 12 graus e as máximas atingem 22 e 23 graus. No domingo, as mínimas vão chegar entre 9 e 11 graus e as máximas voltam a atingir 22 e 23 graus. Da Metsul, Luiz Fernando Nartigal.
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1: Uma hora e 18 minutos.
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1: 1:34.
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1: 1:50.
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9: Quem sabe canta comigo assim, ó.

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1: 2:05.
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0: 2:21.
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1: 2:38.
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1: 2:48.
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0: 3:04.
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1: 3 horas e 21 minutos.
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1: 3:38.
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1: 3:53.
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11: 5 horas e 37 minutos.

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0: Gauchada, ré das cadeiras por aí, que nós vamos chegando, né? Se aproximando por aqui para mais um baile gaúcho, mais um baile campeiro no seu finalzito desta tarde. Vamos que vamos por aqui com o seu Limpa Banco, né? Até as 19 horas, até as 7 horas da tardinha, o melhor da música gaúcha, o melhor da música campeira, pra embalar bem teu final da tarde e teu início da noitada também. Paulo Cardoso por aqui, te fazendo companhia então a partir de agora. Juntos a gente vai até as 19 horas, tá bom? Até as 7 aí, com o melhor da música gaúcha, o melhor da música campeira, pra limpar os bancos, pra arrastar chinela por aí, né, tchê? 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A você que está por casa tomando um bom mate, você que está no trecho, você aí do outro lado do rádio sintonizado com a gente, vamos que vamos por aqui que tá no ar, o meu, o seu, o nosso Limpa Banco da Jacuí.

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4: 5:48.
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Baixada de volta por aqui, seu Limpa Banco, final da sua tarde, né? Vamos que vamos até às 19 horas, aí o melhor da música gaúcha, o melhor da música campeira, pra embalar bem teu finalzinho da tarde, início da sua noitada também. 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E aí, tia por casa, tomando um bom chimarrão, sintonizado com a gente? Aquele quebra-costela apertado, né? Você que tá na estrada aí também, levando o Jacuí de carona, vamos que vamos por aqui, só com o melhor das músicas gaúchas do nosso Rio Grande.

Boa tarde, você que nos acompanha neste final de tarde de quinta-feira, na hora da Ave Maria. Nessa quinta, queremos rezar a Nossa Senhora da Saúde, pedindo a Maria que interceda junto a seu Filho, Jesus Cristo, a te conceder a saúde do corpo, do espírito, da alma, do coração e das atitudes. O anjo do Senhor anunciou a Maria e ela concebeu do Espírito Santo. Ave Maria, cheia de graça, o Senhor é convosco. Bendita sois vós entre as mulheres e bendito é o fruto do vosso ventre, Jesus. Santa Maria, Mãe de Deus, rogai por nós, pecadores, agora e na hora de nossa morte. Amém. Eis a serva do Senhor. Faça-se em mim segundo a vossa palavra. Ave Maria, cheia de graça, o Senhor é convosco. Bendita sois vós entre as mulheres e bendito é o fruto do vosso ventre, Jesus. Santa Maria, Mãe de Deus, rogai por nós, pecadores, agora e na hora de nossa morte. Amém. E o Verbo divino se encarnou e habitou no meio de nós. Ave Maria, cheia de graça, o Senhor é convosco. Bendita sois vós entre as mulheres e bendito é o fruto do vosso ventre, Jesus. Santa Maria, Mãe de Deus, rogai por nós, pecadores, agora e na hora de nossa morte. Amém. Rogai por nós, Santa Mãe de Deus, para que sejamos dignos das promessas de Cristo. Oremos, concluindo o Ângelus, esta oração do final de tarde. Infundi, Senhor, como vos pedimos, a vossa graça nas nossas almas, para que nós, que pela anunciação do anjo, conhecemos a encarnação de Cristo, vosso Filho, pela sua paixão e morte na cruz, sejamos conduzidos à glória da ressurreição. Por nosso Senhor Jesus Cristo, vosso Filho, que é Deus convosco, na unidade do Espírito Santo. Tenha você um ótimo final de tarde, um bom descanso e que Maria interceda por ti. Em nome do Pai, do Filho e do Espírito Santo. Amém.

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10: 6h10.
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É, temos de volta por aqui, né? Seu Limpa Banco, final da sua tarde. Vamos que vamos até as 19 horas por aqui, até as 7 horas da tardinha. Melhor da música gaúcha, melhor da música campeira, pra embalar bem o finalzinho da tarde, início da noitada que vamos iniciando também. 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Vamos que vamos por aqui, tia. Você que tá por casa tomando um bom chimarrão, mateando com a gente, final dessa tarde, né? Você que tá no trecho, na Zona Carona. Vamos que vamos até às 19 horas, só com as galdérias do nosso Rio.

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12: 6 horas 38 minutos.
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14: É, gauchada, de volta por aqui já, né? Sua noitada, seu Limpa Banco. Vamos que vamos por aqui até as 19 horas aí, com o melhor da música gaúcha, melhor da música campeira, pra você que já tá por casa, pra você que tá no trecho. Até as 7 horas aí da noite. Aquelas gaúchas que quem não dança fica se coçando de vontade nos cantos, né? 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Você que tá por casa tomando um bom mate, vamos que vamos, trazendo mais música boa, mais música gaúcha por aqui no seu Limpa Banco.

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0: 6 horas e 53 minutos.
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5: É, temos de volta por aqui, já na finaleira, na Rapa do Tacho. Mas o Limpa Banco que vai se encerrando, né? 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Obrigado pela sua sintonia, pela sua audiência, você que esteve sintonizado com a gente durante esse finalzinho de tarde, né? A todos vocês, uma feliz e abençoada noite, aquele abraço e até mais!

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1: 7 horas e 2 minutos.

0: gostou, faz barulho aí.
1: Alô, Goiânia!
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4: Vai no pelo mesmo, é no pelo. Goiânia, pelo amor de Deus, faz com nós não.

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1: O ré maior que tiver. Meu Deus, essa.
2: Sei que você quer voltar.
0: Eu vou ter que dar um gole depois dessa.
1: Dá um gole pra mim, então.
2: Quem sou eu pra recusar?
0: Vai você, pela

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0: Muito obrigado, Fencap!
1: Essa linda!
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